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0: Mix, muito boa noite. Como é que estão as coisas por aí? Tudo bem? Bora lá começar mais uma edição do Mix Acústico. Hora da gente curtir os sons que você mais gosta na programação da Mix, de um jeitinho diferente, versões desplugadas. Por aqui é só banquinho e violão. E claro que você pode indicar sua música acústica pra ouvir aqui na Mix também, nas redes sociais ou no WhatsApp. Bora começar muito bem aqui, vai.
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0: Essa é Love The Way You Lie, pra fechar mais uma edição do Mix Acústico, onde você curtiu as músicas mais ouvidas de toda a galera o dia inteirinho na playlist da Mix, só que desse jeito diferente aí, sua banquinha e violão, sabe? A gente volta amanhã, no comecinho da manhã, com muito mais.
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dizer pra gente a música que você mais gosta, você quer compartilhar com todo mundo que ouve a Mix nessas 2 horas de música. Não acabou não, tem mais. Mix, no break. 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

0: aqui é Simone e eu quero pedir a música do Backstreet Boys, Everybody.
1: Fala galera da Mix, que é Valdir. 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
0: Mix, se prepara. Agora tem Super Mix. A gente vai conferir uma atrás da outra. Só música legal, só música boa. Então aumente o volume nesta madrugada. Tá no ar. Mais um.
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1: Mix, você tá rolando por aqui só música legal. Então continua por aí curtindo. Este é o Super Mix.
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1: Mix, essa é a hora em que a gente dá um plus na programação. É o Super Mix trazendo muita música legal. Essa edição acabou, mas fica ligado, fica ligada que a qualquer momento estamos de volta.
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0: Madonna de Mogi das Cruzes. Toca pra mim uma do Guns N' Roses.
1: Aqui é Simone e eu quero pedir a música do Backstreet Boys, Everybody.
2: Fala galera da Mix, que é Valdir. Toca uma música aí do Coldplay.

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1: 6h25.
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0: Mix agora 1 para 7, som do Capital Inicial, eu vou estar.
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6: 7 horas.
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0: forte, como é o caso da primeira de hoje, tá? Lançada há 21 anos atrás e uma das responsáveis pela popularidade do Oasis, ganhou um significado totalmente diferente nessa Copa do Mundo para se tornar o hino da seleção da Inglaterra, escolhido pela torcida. E por causa disso virou a música mais ouvida do mundo no streaming na semana que passou. Aliás, são mais anos do que isso, né? Porque, cara, nós estamos falando de 1995. Wonderwall pra abrir o baú aqui pra você. 7:04 agora, bom dia.
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0: 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Boa sorte para você e já já tem mais clássicos aqui no Baú da Mix. 7:25 agora.
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9: Ah, uma ótima tarde pra você que tá aqui ligado na Mix. Eu sou o Oswaldinho Stuck, da Mix FM Santos.
10: E aí, Brasil? Eu sou Tayana Keller, da Mix João Pessoa. E tô aqui pra anunciar a música que vai fechar o rolê de hoje. Houdini, Dua Lipa. I say I come and I go.
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10: No... Eu sou Tayana Keller da Mix João Pessoa e tô aqui pra anunciar a música que vai fechar o rolê de hoje. Houdini, Dua Lipa. I say I come and I go.
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0: prestes a desistir da carreira, até que em 2003, com o terceiro álbum, A Entrada da Ferg e o estouro dessa música, eles conquistaram o mundo. O baú continua agora com Six Mass Not the Richer.
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0: Santana e o Rob Thomas do Matchbox 20, Smooth.
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5: Projeto de lei proíbe propaganda de betes em espaços públicos de Ponta Grossa. O vereador Geraldo Stocco, do PV, protocolou na terça-feira do dia 14 um projeto de lei que proíbe a propaganda e a publicidade de betes, empresas de apostas, em locais públicos de Ponta Grossa. O projeto protocolado na Câmara Municipal de Ponta Grossa proíbe que publicidades veiculadas em espaços públicos, como praças, parques ou nos ônibus de transporte coletivo, sejam vendidas para empresas do segmento. O vereador quer que, em Ponta Grossa, a exposição de mídia desse tipo de empresa seja vetada em locais públicos e também nos espaços reservados nos ônibus dos transportes coletivos. Segundo o vereador, já pediu a criação de um canal de apoio para pessoas com vício à prefeitura. O projeto de Stocco ainda prevê a possibilidade da prefeitura realizar campanhas de conscientização sobre os riscos em apostas, além do combate e da prevenção à ludopatia, nome clínico dado ao vício ou compulsão incontrolável em jogos de azar ou apostas. Segundo o vereador, este é um tema que precisa ser enfrentado.
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0: dizendo o seu nome, a cidade onde você mora e o som que você quer, aqui no 11 983 408 mil, e bora começar.
1: Bom dia, Rádio Mix, aqui é o Denner de Gravataí. Bora ouvir um 50 Cent in the Club pra começar bem a segunda-feira, daquele ritmo. Valeu, melhor mix do Brasil.
0: Sobe pra Grava, tá aí no Rio Grande do Sul.

0: lá da Liberdade. Foi até num cinema de rua, né? Harry Styles gosta de se sentir, assim, bem com as pessoas e gosta muito do Brasil. Então, assim, um show muito competente, muito elogiado. O primeiro de quatro que ele vai fazer no Brasil. O nosso queridíssimo Harry Styles. Aliás, essa música aqui, As It Was, encerrou o show dele na sexta-feira. Enfim, demais, né? Grande figura, grande artista, sempre presente aqui na programação da Rádio Mix.
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0: E você, o que você quer ouvir nessa manhã de segunda-feira? Grava o seu áudio e participe. 11 9 8340 8000.
2: Bom dia, toda a galera da Mix. Sou o Mauro, de Juiz de Fora, Minas Gerais, e gostaria de ouvir Rosier, Too Sweet. Abraço.
0: Obrigado, Mauro. Um salve pra Juiz de Fora. Cidade também se

0: vem agora.
1: Bom dia, Mix. Mileide, de Santo André, São Paulo. Por gentileza, poderia tocar Tears for Fears? Muito obrigada. Ótimo dia a todos.
0: Mileide, poderia não, poderá. Tocaremos. Aliás, o Tears for Fears tem tantas boas, mas a gente vai tocar uma das melhores aqui. Everybody wants to rule the world. 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
3: 8h25.
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0: no seu áudio aqui, viu? 11 9 8 3 4 0 8 mil.
1: Fala, Mix, aqui é Leonardo, motorista de aplicativo do Iguaxupé. Tem como mandar uma Nelly Grills? Oferece aí pro Ricardo.
0: Cara, essa faz tempo que a gente não toca, hein, Leonardo? E vai pro Ricardo aqui. E um salve pra Iguaxupé, em Minas Gerais. Também sintonizado aqui na Rádio Mix. Muito boa essa música.
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0: Mix agora 12 para as 9 é Tyrann Bad Habits. 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
1: Bom dia, Rádio Mix. Aqui é Dr. Neto de Ferreiros, Pernambuco. Eu quero ouvir Candy of Magic e Queen. Hey, hey, hey, hey, of Magic.

todos nós. 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De volta hoje, às 8 da noite. 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E a Kelly Clarkson lançou na última sexta-feira uma nova música chamada I'll Be Lying nas plataformas digitais, que tem uma melodia contagiante e o estilo característico dela. A Kelly diz que a letra é sobre quando você está falando com alguém

0: apesar do anúncio do fim do seu programa de televisão, o The Kelly Clarkson Show, ela será jurada na 30ª edição do The Voice, que estreia no dia 21 de setembro. Para ouvir a nova música da Kelly Clarkson, acesse o nosso site, radiomixfm.com.br.
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8: 9 horas.
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3: 925.
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0: Mix agora 6 para as 10 e a Dua Lipa, Don't Start Now.
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0: peças foram três das mais pedidas por você em 2004. A qualquer momento tem mais.
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5: Projeto de lei proíbe propaganda de betes em espaços públicos de Ponta Grossa. O vereador Geraldo Stocco, do PV, protocolou na terça-feira do dia 14 um projeto de lei que proíbe a propaganda e a publicidade de betes, empresas de apostas, em locais públicos de Ponta Grossa. O projeto protocolado na Câmara Municipal de Ponta Grossa proíbe que publicidades veiculadas em espaços públicos, como praças, parques ou nos ônibus de transporte coletivo, sejam vendidas para empresas do segmento. O vereador quer que em Ponta Grossa a exposição de mídia desse tipo de empresa seja vetada em locais públicos e também nos espaços reservados nos ônibus dos transportes coletivos. Segundo o vereador, já pediu a criação de um canal de apoio para pessoas com vício à prefeitura. O projeto de Stocco ainda prevê a possibilidade da prefeitura realizar campanhas de conscientização sobre os riscos em apostas, além do combate e da prevenção à ludopatia, nome clínico dado ao vício ou compulsão incontrolável em jogos de azar ou apostas. Segundo o vereador, este é um tema que precisa ser enfrentado.
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0: seguinte, se você foi lá colocar o seu like, sabe qual foi o ano escolhido nessa manhã, o ano de 2003, pra gente matar a saudade de Evanescence, Bring Me To Life.
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0: E eu quero pedir a música do Backstreet Boys, Everybody.
1: Fala galera da Mix, que é Valdir. Toca uma música aí do Coldplay.

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1: Projeto de lei proíbe propaganda de betes em espaços públicos de Ponta Grossa. O vereador Geraldo Stocco, do PV, protocolou na terça-feira do dia 14 um projeto de lei que proíbe a propaganda e a publicidade de betes, empresas de apostas, em locais públicos de Ponta Grossa. O projeto protocolado na Câmara Municipal de Ponta Grossa proíbe que publicidades veiculadas em espaços públicos, como praças, parques ou nos ônibus de transporte coletivo, sejam vendidas para empresas do segmento. O vereador quer que, em Ponta Grossa, a exposição de mídia desse tipo de empresa seja vetada em locais públicos e também nos espaços reservados nos ônibus dos transportes coletivos. Segundo o vereador, já pediu a criação de um canal de apoio para pessoas com vício à prefeitura. O projeto de Stocco ainda prevê a possibilidade da prefeitura realizar campanhas de conscientização sobre os riscos em apostas, além do combate e da prevenção à ludopatia, nome clínico dado ao vício ou compulsão incontrolável em jogos de azar ou apostas. Segundo o vereador, este é um tema que precisa ser enfrentado.
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4: 12:32.
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1: 1h40. 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
1: 2h56.
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4: Projeto de lei proíbe propaganda de bets em espaços públicos de Ponta Grossa. O vereador Geraldo Stucco, do PV, protocolou na terça-feira do dia 14 um projeto de lei que proíbe a propaganda e a publicidade de bets, empresas de apostas, em locais públicos de Ponta Grossa. O projeto protocolado na Câmara Municipal de Ponta Grossa proíbe que publicidades veiculadas em espaços públicos, como praças, parques ou nos ônibus de transporte coletivo, sejam vendidas para empresas do segmento. O vereador quer que, em Ponta Grossa, a exposição de mídia desse tipo de empresa seja vetada em locais públicos e também nos espaços reservados nos ônibus dos transportes coletivos. Segundo o vereador, já pediu a criação de um canal de apoio para pessoas com vício à prefeitura. O projeto de Stucco ainda prevê a possibilidade da prefeitura realizar campanhas de conscientização sobre os riscos em apostas, além do combate e da prevenção à ludopatia, nome clínico dado ao vício ou compulsão incontrolável em jogos de azar ou apostas. Segundo o vereador, este é um tema que precisa ser enfrentado.
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4: Mix agora 3:02, está no ar mais uma edição aqui do Super Mix. 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
1: Mix agora 3:30, é o Super Mix, 40 minutos de música sem nenhum intervalo rolando aqui. Som do Live House com You and Me. Você lembra, né? É, matar saudade aqui no Super Mix. E manda sua inscrição também, dá tempo, hein? 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
1: Mix agora 3h40, Imagine Dragons com Demons, encerrando aqui os 40 minutos de música sem nenhum intervalo dentro do Super Mix, foi bem, né?
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2: Projeto de lei proíbe propaganda de betes em espaços públicos de Ponta Grossa. O vereador Geraldo Stocco, do PV, protocolou na terça-feira do dia 14 um projeto de lei que proíbe a propaganda e a publicidade de betes, empresas de apostas, em locais públicos de Ponta Grossa. O projeto protocolado na Câmara Municipal de Ponta Grossa proíbe que publicidades veiculadas em espaços públicos, como praças, parques ou nos ônibus de transporte coletivo, sejam vendidas para empresas do segmento. O vereador quer que, em Ponta Grossa, a exposição de mídia desse tipo de empresa seja vetada em locais públicos e também nos espaços reservados nos ônibus dos transportes coletivos. Segundo o vereador, já pediu a criação de um canal de apoio para pessoas com vício à prefeitura. O projeto de Stocco ainda prevê a possibilidade da prefeitura realizar campanhas de conscientização sobre os riscos em apostas, além do combate e da prevenção à ludopatia, nome clínico dado ao vício ou compulsão incontrolável em jogos de azar ou apostas. Segundo o vereador, este é um tema que precisa ser enfrentado.
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4: 4 e 1.
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4: 4:17.
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0: tem muito mais músicas aqui na sua segundona, segura.
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0: se encontra então.
1: Mix agora 1 para as 5, Jota Quest numa boa também, já já o Top Mix e as mais pedidas de hoje, segura aí.
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4: 5 horas.
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0: Mix agora 5:04 da sua segunda-feira à tarde. Tá na hora da gente curtir aqui as melhores músicas. Durante todo o dia você participa pelas redes sociais, pede a sua música,

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1: Mix agora 5:21, música número 1 de hoje, Olivia Dinton, Man I Need.
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1: Foi confirmada a nova versão do longa Alvin e os Esquilos. Inclusive a primeira imagem, o remake já foi divulgada, né? A foto tem gerado polêmica na internet. Muita gente tá falando que o Alvin tá muito diferente do original. Lembrando que a primeira história de Alvin e os Esquilos saiu lá em 1958. Conta a história dos Esquilos, né? Alvin, Simone e Teodore. Os três conquistam o mundo com o talento musical deles. A trama já ganhou 4 filmes nas telonas e o último lançado em 2015. A nova versão de Alvin e os Esquilos deve chegar aos cinemas ainda neste ano. Para ver a imagem do remake, é só colar em radiomixfm.com.br. Tá tudo lá para você. Nova, vem aí o novo longa Alvin e os Esquilos.
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0: 5h56.
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5: Giza, Taco, qual o assunto de hoje? Ah, é um assunto muito da hora, não é?
6: É o assunto que a gente gosta muito, porque afinal de contas, a galera que cola com a gente aqui no Mix Tudo já sabe que isso aqui é um programa que é uma resenha entre dois amigos.
5: Não? Você errou!
6: Errei!
5: Vários amigos desse
6: Vários
5: Brasil.
6: Amigos,
5: Taco,
6: afinal
5: você é sua amiga.
6: De... Você é minha amiga.
5: Você é meu amigo.
6: Eu sou sua amiga.
5: A
6: Yas é nossa amiga aqui também.
5: E o Brasil?
6: O Brasil inteiro é amigo do Mix Tudo.
5: Exatamente. Gente, hoje é dia do amigo. Parabéns!
6: Parabéns, Gi!
5: Feliz
6: Parabéns,
5: dia do amigo!
6: Yas.
5: Vamos dar um abraço?
6: Vamos, vem
5: Deixa
6: cá.
5: Vem cá,
6: dá um abraço.
5: Yas. Aqui na live tem imagens. Depois a Yas vai dar um abraço no Caco lá. Galera, é o seguinte. Maior gesto de um amigo, de verdade, hoje em dia, principalmente nessa era digital, é o amigo te fortalecer nas suas redes. Por isso, se você é meu amigo, se você é amigo e amiga do Caco, fortaleça o arroba Mixtudo agora no YouTube. A gente ganhou um canal, esse canal é nosso. E aí, galera, quem entra lá no youtube.com/@Mixtudo na Mix, vai ter uma experiência assim, ó, total. O Mix Tudo, aqui no rádio, a gente troca muita ideia. Mas aqui é como se fosse os highlights, os melhores momentos, os cortes das redes sociais. Porque aqui a gente não tem muito tempo pra ficar falando. Então aqui a gente fala, tem música, mas no YouTube, né, Caco?
6: É, você já viu aquela expressão que agora você só tá vendo a pontinha do iceberg?
5: Exatamente.
6: É mais ou menos isso. Quando você tá aqui com a gente na rádio, você tá vendo a melhor parte do Mix Tudo, mas talvez seja só a pontinha. Porque tem uma outra superfície que só acontece quando você tá com a gente na live. Então, de novo, quero reforçar o nosso convite pra você colar com a gente no nosso novo canal do YouTube, né, Keri?
5: Vai lá, youtube.com/@mixtudonamix. Geralmente a gente troca ideia lá, a gente faz perguntas e é muito da hora. E se você colar hoje pela primeira vez, vai ganhar beijo ao vivão na live e aqui no Mixtudo, porque é bom amigo. Ajuda a gente. Então cola com a gente no YouTube e aproveita pra seguir o arroba Mixtudo na Mix, que esse é o nosso Instagram. E através dele, a gente vai trocar ideias sobre amizade. Ai, Caco, é um assunto bom? É. É um assunto delicado? Também.
6: Também. E uma coisa que eu ando percebendo, assim, eu agora vou falar, vou entregar a idade, né? Fiz 40, tudo bem. Já aceitei, já trabalhei na terapia. Tô na metade da vida? Tô. Mas agora é a melhor metade da vida, né? Que dizem que a vida começa depois dos 40.
5: Exato.
6: Os amigos falam isso, né? Pra não te desanimar. Mas uma coisa que eu comecei a perceber também é que assim, a gente começa a estreitar um pouco mais as nossas relações. Você reparou isso, Keri?
5: Quanto mais idade, menos amigos.
6: É.
5: Resumindo.
6: Ou seja, enfim, são vários motivos, né? Às vezes você perdeu a afinidade, às vezes aconteceu alguma coisa. O amigo se mudou, a vida mudou, a direção, enfim. Aquele efeito borboleta que a gente já conhece.
5: Exatamente.
6: Mas os amigos que vão ficando são aqueles amigos que, muitas vezes, são aqueles seus amigos de infância que até você ficou um bom tempo sem falar, sem encontrar, sem ter aquela resenha. Mas quando você encontra, é sempre a mesma coisa. Aquela amizade verdadeira, transparente, sincera. E é sobre isso que a gente quer trocar ideia com você que tá ouvindo a gente no Brasil inteiro, hein?
5: Então, no dia do amigo, eu vou te fazer uma pergunta agora e você vai responder pra gente no arroba Mixtudonamix ou no nosso canal do YouTube. Quantos amigos você pode contar nos dedos? O que é amigo pra você? Fala a verdade. Amizade. Amizade real, oficial. Fala a verdade.
6: Eu não
5: Queremos
6: vou falar.
5: Histórias.
6: Eu não vou falar.
5: Hoje, no dia do amigo, você tem amigo, assim, pra você falar no Mixtudo? Mano, eu tenho um amigo. Caco Grandino é meu brother.
6: Ó, eu não vou
5: ou
6: falar.
5: Ou tá decepcionado e decepcionada?
6: Eu vou cantar.
5: O quê?
6: Amigo é coisa pra se guardar.
5: E tem mais. Hoje, no dia do amigo, você tretou com algum amigo?
6: Pode, não pode, né?
5: Manda mensagem pra gente que esse programa hoje é histórias de amigos. Não de família, é de amigos.
6: Olha, você já tretou com muitos amigos?
5: Quanto você quer saber?
6: Você mandou Paraná, oi Paraná.
5: Você quer saber, Caco?
6: Eu quero.
5: Se eu tiver hoje 3 amigos de verdade na minha mão...
6: E você tá com 5 dedos, você tá mostrando 5, você tem 5 ou 3? Que...
5: Eu tenho, se eu for contar nos dedos mesmo, amigo, amigo... Puxa, gente, que decepção. Eu vou tentar contar aqui.
6: Tá bom.
5: Na live a gente segue.
6: Eu tô em algum desses dedos?
5: Não.
6: Não?
5: O do meio!
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1: Caco, a gente falando hoje sobre o Dia do Amigo. Gente, você que tá no carro, você que tá em casa, cola com a gente também no youtube.com/mixtudonamix pra conferir o programa na íntegra, porque a gente fala aqui e a gente segue a resenha na live, inclusive interagindo com os nossos queridos e as nossas queridas que estão chegando agora e se inscrevendo no nosso canal que tá novinho. Amigo é isso, tem que apoiar um negócio do outro.
2: Amigo é isso, a gente quer saber que tipo de amigo você é. É importante a gente frisar, né? Tem aquele tipo de amigo que é o paizão do rolê, sabe? Que chega, vai pra balada, mas fica sempre ali de olho, cuidando de um que...
1: Oh, tem amigo que acha que é pai e mãe, né?
2: Então, mas eu acho que...
1: Tá demais, toma água.
2: É, mas tem que ter esse amigo também, né? Porque senão os loucão vão dando trabalho, ficando pelas sarjetas, tá ligado,
1: né? Você tem esse amigo, você que tá no carro? Vai dando check aí.
2: E outra coisa, o paizão do rolê, a mãezona do rolê, salva não só esse amigo que é o porra louca, desculpa o palavrão, mas aquele cara que dá aquela causada pode dar algum problema, mas também salva o rolê do restante da galera, porque se o cara fica lá muito Johnson no rolê, chapadão, ele não é que ele estraga o rolê dele, ele estraga o rolê de todo mundo, sacou? Então ter o paizão no rolê também é importante, mas...
1: Tem mais. Tem
2: também aquele tipo de amigo sincerão. Aquele negócio que fala, a gente chega e fala, nossa, meu, cara...
1: Caco, coloca um boné que teu cabelo tá igual ao do Zacarias.
2: Não,
1: você, amigo.
2: Não, você falou a real, né, cara?
1: Então, mas...
2: Exatamente, isso aqui que a Gi deu não foi um exemplo, foi a real, ela mandou a real pra mim. Eu tô de boné porque eu tô parecendo... Aliás, cola na live, eu quero a sua opinião. O meu cabelo tá parecendo do quê? Do Zacarias ou teu do Batoré também?
1: Tá,
2: pode aparecendo
1: do Batoré também,
2: mas
1: cara,
2: acho que eu tô mais pra Zacarias. Falaram que eu tô parecendo com aqueles cabelos de dorama, sabe?
1: Exato, também.
2: E também, cara, posso...
1: Ah, entra na live.
2: Você acha que eu sou coreano? Eu tenho cara de coreano?
1: Tem também, dorama.
2: Tá vendo? É amigo assim, sincero, fala na lata.
1: Não, e eu tenho essa liberdade. Só que tem um negócio, cara, falar na lata, quando você tem espaço pra isso. Porque também tem uns cara que acha que ele virou teu juiz, né? Que quer falar tudo sobre a tua vida, quer decidir as suas escolhas. E se você não faz o conselho que ele... Se você não segue o conselho que ele te deu, ele vira as costas e te pune. Olha, isso é juiz, não é amigo.
2: É, e aí também tem aquela coisa, né? Falar, meu amigo, você é meu amigo ou você tá prestando uma consultoria?
1: É,
2: se for consultoria, é melhor eu pagar, pelo menos o conselho vale alguma coisa,
1: exatamente,
2: entendeu?
1: Exatamente.
2: Então você tem que tomar bastante cuidado com isso também. Você não ser aquele amigo chatão, né? Que fica dando um hospitaco toda hora na vida da pessoa.
1: Chato pra caramba, mano. Você é esse amigo chato? Fala aí pra gente no @mixtudonamix. Quero áudios.
2: Ó, o amigo que aponta o dedo pro relacionamento tóxico do outro.
1: Isso é amigo.
2: Isso é amigo.
1: É amigo.
2: Você tem que saber
1: mas
2: reconhecer.
1: Mas esse mesmo amigo que aponta o dedo pro relacionamento tóxico do outro, não pode ser o amigo que quando terminar, pega o seu ex ou a sua ex, tá?
2: E aí você é o talarico, não é amigo não.
1: É, mas tem uns que fazem isso.
2: Pô, mas
1: cara,
2: posso falar, já tive talarico também no rolê.
1: Não, Caco, porque
2: não,
1: você tá
2: eu tô falando
1: que
2: já teve amigo
1: tóxico
2: meu que foi talaricou.
1: Olha, Caco, eu não queria te falar não, mas você tá num relacionamento super tóxico. Aí o Caco larga, tá eu lá com a mina dele.
2: Hã?
1: É, acontece
2: que, mano?
1: Isso,
2: tá
1: tem
2: doido?
1: Um monte de gente assim, maluco, cara.
2: É, às vezes nem termina, né?
1: Exatamente.
2: Você não precisa nem terminar com a pessoa já tá lá, né?
1: Uhum.
2: Marcando o tempo dela, mas enfim. E a galera mandando aqui pra gente na live, inclusive, o
1: que? Muitas mensagens,
2: muitas
1: e eu quero
2: mensagens.
1: Áudios. Não, sabe o que eu quero, gente? Eu quero chuva de áudios no @mixtudonamix. Aproveita pra seguir a gente, pode mandar no meu também, no giza.on. Por quê? Porque o meu Instagram fica na minha mão aqui, ó. Inclusive, nesse momento, estou olhando e vou mandar tudo pra Yas pra gente colocar no ar. Fala aí, que tipo de amigo você é? Hoje em dia, fala a tua idade, quantos amigos você tem e se hoje, no dia do amigo, você tretou com algum ou deu tchau pro cocô. Porque assim, não é porque é amigo de infância também, Caco, que você tem que manter na tua vida. Às vezes também a pessoa não te agrega em nada, faz mal pra você, não é mais aquela pessoa especial e aí você vai ficar mantendo ali, não é coleção não.
2: Exato, ó, o Emerson mandou pra gente aqui na live, ó, inclusive tá rolando uma resenha brava. Se eu fosse você, eu colava na @mix, tudo na Mix no YouTube, já se inscrevia e ativava a notificação. Então é o seguinte, o Emerson mandou aqui pra gente: melhores amigos pra mim são aqueles que realmente criam uma conexão que vai muito além do dinheiro e do presente físico. O amigo de verdade sabe quem é você e sabe... Peraí que eu me confundi aqui. Sabe quem é você e você sabe quem ele é, seja no momento bom ou no momento ruim.
1: Exato.
2: É
1: agora, o que pra você é amigo? Na boa, manda aí, vai. Pra você, o que é amigo? Cara, eu vi um vídeo daquela... Se não me engano, não sei se ela é psicóloga ou psicanalista, Andrea Vermont. Quem aí segue? Segue ela? Eu quero fazer ela no programa.
2: Não sigo, mas vou começar
1: cara,
2: a seguir
1: ela
2: agora.
1: Ela é muito boa. Sabe o que ela falou?
2: Mano, sei não.
1: Eu nunca tinha pensado assim. Mas que o amigo de verdade não é o que tá com você na hora difícil não, sabe por quê?
2: Por quê?
1: Você morrer hoje, vai estar lotado o teu velório. O amigo de verdade é aquele que aguenta te ver brilhar, que apoia as suas vitórias e que não se sente ofuscado de ver você subir mais um degrau. Segura essa.
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1: Mix 219, Creed, My Sacrifice. Você já fez algum sacrifício por alguém, não foi reconhecido ou reconhecida? A gente tá falando aqui do dia do amigo. A gente quer saber, na boa, que tipo de amigo você é, mas eu, mais do que isso, eu gostaria de saber o que é amigo, amigo de verdade pra você que tá ouvindo esse programa. Pra você, assim, ó, pra ser meu amigo, tem que dar check. Nisso, nisso e nisso. Manda aí no arroba mixudamix e manda no nosso também, no giza.on, no arroba cacograndino, que a gente quer você aqui.
2: Ó, oh, inclusive o Recanto Verde tá mandando, aliás, a live tá bombando
1: gente,
2: tem muito comentário
1: aqui.
2: A galera, exato, tá resenhando loucamente. Ó, oh, Recanto Verde, sou aspirante a influenciador e quem eu achava que era meu amigo não curte, não comenta em um vídeo, e quem eu achava que não era nem amigo é a pessoa que curte, comenta e compartilha. Isso quer dizer algo? Rapaz,
1: cara,
2: que,
1: tudo.
2: É, quer dizer assim, talvez o seu conteúdo não esteja alinhado com o algoritmo do seu amigo, mas esteja alinhado com conteúdo de outra pessoa que pode vir a se tornar o seu amigo,
1: Caco,
2: também.
1: Foi muito gente boa, agora
2: foi,
1: vou te falar a verdade.
2: É.
1: A verdade é que se você quiser prosperar, se você quiser abrir um negócio, se você quiser prosperar na tua vida, você tem que construir a tua loja, entre aspas, o teu negócio, longe das pessoas que você convive e longe da sua família. Aí, cara, você vai crescer muito. Do contrário, é só chorar mesmo e a realidade bate aqui, ó, na cara. Aí a verdade
2: ela
1: é
2: essa. Ela não bate, ela humilha.
1: Ela humilha.
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9: 6:21.
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1: 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Tá na hora do É da sua conta. 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Feliz dia do amigo!
9: E aí, Gisa, feliz dia do amigo pra você também, pro Caco e todo mundo que tá ouvindo aqui o Mix Tudo. Bora então falar de uma coisa que é dica de amigo, hein?
1: Vamos
9: lá! Fala sobre... A gente sempre que fala de finanças, diz, a gente pensa que o problema é sempre falta de dinheiro, né?
1: Uhum.
9: Mas nem sempre é só isso, viu? Muitas vezes o que atrapalha a sua vida financeira é falta de organização. Então, seja na hora de você separar aí um valor para você investir, para você ter sua reserva de emergência, ou até mesmo para aqueles gastos do dia a dia, a organização é essencial, diz. Ó, quem avisa, amigo é, hein?
1: É, exato.
9: Então, aproveitando que é segunda-feira, semana que começa também com vários compromissos financeiros, aí eu quero falar sobre formas de evitar esquecimentos na hora de pagar as contas, né? Eu mesma já me esqueci de pagar alguns boletos, acho que você também já aconteceu isso, e aí depois a gente tem que pagar juros e ninguém gosta, né, Gisa?
1: Exatamente, tá vendo? Verdades doem. Mas se você é essa pessoa que tá pagando juros porque você tá confiando na tua memória, ô Fabi, quando eu fui fazer jornalismo, eu nunca vou esquecer, a primeira aula minha, meu professor Rony, da universidade que eu estudei, de Campinas, eu nunca vou esquecer, ele falou assim, ó, a primeira coisa de um bom jornalista, mas isso vale pra vida toda, não confia na sua memória. Você vai anotar tudo, você vai colocar na agenda, e existem várias formas também, principalmente em questão de pagamento, que a gente pode recorrer, não é, Fabi?
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1: 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Sério mesmo, todo mês ficar ali, pagando conta? 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
9: Uma preocupação a menos na cabeça, né? Pra você ter nesse mundo aí que já exige tanto da gente. E aí, ó, Giz, se você quiser mandar dúvidas aqui pra gente, fica à vontade. 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
1: Manda dúvida, manda pergunta, que a Fabi traz tudo aqui pra gente no Mix Tudo, todos os dias, segunda a sexta, que não é da sua conta. Fabi, agora bora comemorar que hoje é dia do amigo. Você tem amigo, né?
9: Oh,
1: a gente, né, Fabi?
9: Assim, né? A gente já teve mais, hoje em dia tem uma quantidade menor, mas aqueles são amigos fiéis, né?
1: Acabou de revelar que é da mesma época que a gente. Já deve estar ali chegando nos 40. Tchau, Fabi, até amanhã!
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1: Mix 635, sonzeira, né, gente? One Republic Need Your Love. Preciso do seu amor. Amigo é coisa pra se guardar. Hoje é dia do amigo. Dia eu sei que amigo. É um dia triste pra muita gente.
2: É verdade.
1: Mas você tem amigo?
2: Oh, eu acho que algum amigo mandou um áudio.
1: Nosso sim.
2: O nosso amigo mandou um áudio.
1: Vamos ver se tem um saldo positivo ou negativo, gente. Porque falar de amigo pode ser bom, mas pode ser terrível também, né? Vambora.
2: Bora.
3: Oi, Gisa, oi, cara, que é São Carlos, de São Paulo. Ai, eu queria falar assim, na verdade eu sempre quero falar com vocês, porque eu adoro vocês. Mas o dia do amigo é um dia bom pra eu falar, porque, assim, eu tenho 38 anos e eu acho que eu sou muito sortuda, assim. Eu sou sempre rodeada de pessoas.
1: Ai, que bom.
3: Obviamente que amigos de verdade não são tantos, mas eu tenho amizades muito antigas, sabe? Eu acho que eu tenho muita sorte. E eu acho que quem tem um amigo tem tudo. Porque os amigos, eles estão com você e você tá com eles por escolha, né? Muitas vezes família não, assim, os laços sanguíneos, a obrigação faz com que você esteja com eles. Os amigos não, estão com você e você está com eles por espontânea vontade, assim, sabe? Então eu valorizo pra caramba. Um beijo pra todos meus amigos de verdade, eu amo vocês.
1: Você vê que todo mundo fala amigos de verdade.
2: É.
1: Tem que ser de verdade, Caco. Porque é muito difícil achar de verdade, sabia?
2: Eu acho que tem que separar o que é amigo e o que é colega, né?
1: É, exatamente.
2: E aí, vocês tinham feito uma pergunta que eu achei interessante.
1: Qual foi?
2: Amizade no trabalho é conveniência ou verdadeiro? Não sei como é que a gente pode falar isso,
1: a
2: né?
1: A gente vai, inclusive, fazer um programa voltado pra isso.
2: Voltado pra isso.
1: Onde a gente mais passa tempo é no nosso trabalho, né?
2: É verdade.
1: Mas o que que acontece? Eu sempre falo aqui no programa pra gente tomar cuidado e não ter amigo de estimação. Porque às vezes a gente aguenta cada coisa só pra ter aquele amigo da época, gente, já foi.
2: Ciumento.
1: Tem que renovar. Amigo tem, ciumento, amigo possessivo.
2: Tem amigo ciumento. Eu tenho amigo ciumento. Real. O real oficial.
1: Eu tenho.
2: Ah, então quando eu te chamei pra gente comer um hambúrguer, você não podia, não sei o que, aí eu vejo que você tava não sei aonde fazendo não sei o
1: que. Ai, que chato.
2: Aí você fala, meu Deus, cara.
1: Deixa eu te falar uma coisa, você que é amigo e amiga, né, e você sente falta do seu amigo, da sua amiga, sabia que você não pode chegar na pessoa e falar, nossa, Caco, passou aqui e nem me deu oi. Dá oi, ao invés de cobrar ele de uma coisa que ele nem sabe que tá te devendo. Vamos de áudio.
2: Fala, oi sumido, oi sumida.
1: Apareça.
2: É,
1: ué. Se eu tô sumida é porque você sumiu também. Ah, que chato.
2: É.
1: Às vezes é melhor nem ter muito amigo mesmo.
2: Nossa, que isso.
1: Bom de áudio.
4: Oi, gente. Boa noite. Eu sou a Camila.
1: Oi,
4: sou
1: Camila.
4: Sou da BC Paulista, São Paulo. E eu sou a amiga que tem todas as tribos ao redor, sabe? Eu sou...
1: Nossa, Caco, passou aqui e nem me deu oi. Dá oi, ao invés de cobrar ele de uma coisa que ele nem sabe que tá te devendo. Vamos de áudio.
2: Fala, oi sumido, oi sumida.
1: Apareça.
2: É, ué.
1: Se eu tô sumida é porque você sumiu também. Ah, que chato.
2: É.
1: Às vezes é melhor nem ter muito amigo mesmo.
2: Nossa, que isso.
1: Vamos de áudio.
4: Oi, gente, boa noite. Eu sou
2: boa
4: a Camila.
2: Noite.
1: Oi,
4: sou
1: Camila.
4: Sou da BC Paulista, São Paulo. E eu sou a amiga que tem...

0: política, um lado da religião. É, então todo mundo me zoa mesmo. Fala, a Camila tem amigo crente, ela tem amigo católico, ela tem amigo gay, ela tem amigo de todas as tribos, literalmente. E eu acho isso incrível.
1: Isso é legal. Respeito.
0: Eu acho que eu gosto de ter todas as tribos ao meu redor mesmo, me faz muito bem. Acho que por ser aquariana, ser uma pessoa muito livre, uma pessoa que gosta muito de tudo diferente, então isso me faz muito bem. Então quero mandar um beijo pra todos os meus amigos, amo vocês.
1: Gente, ela é muito amiga da garotada.
2: Ela é muito amiga da garotada.
0: E é isso.
1: Verdade. Meu Deus, eu quero saber quantos anos você tem.
2: É, ou não, agora então vou adotar uma parada. Eu sou ariano com ascendente Áries. Meus amigos todos têm que ser arianos com ascendente Áries.
1: Imagina, mano.
2: Não, aí deu ruim.
1: Não, não, pra se falar, não dura 5 minutos.
2: Eu acho melhor então morar na montanha.
1: Pronto. Exatamente.
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1: Mix faltando 20 para as 7 em Soulja Boy. Olha, gente, hoje é dia do amigo. E é claro que a gente não tá romantizando, porque assim, é bom demais ter amigo, mas é raro. Grandes amigos mesmo, aquele que você vai ligar, a pessoa que vai te apoiar no seu negócio, aquela pessoa que vai entender seu momento de fragilidade, aquela pessoa que não vai te julgar, aquela pessoa que vai te pegar no colo, te acolher, te dar conselho, mas depois não vai virar seu juiz ou sua juíza. Gente, é uma linha tênue, porque muita gente acha que ser amigo é sufocar.
2: É, não.
1: É dar conselho toda hora, é dar opinião. É dizer o que a pessoa tem que fazer o tempo todo. Você falou, é cobrar.
2: Você falou que sufocada. Amigo acha que é aquele que vai sufocar o outro. Então, quando eu pego meu gato no colo e fico apertando,
1: tá sendo tóxico.
2: Eu tô sendo tóxico
1: com
2: o meu gato?
1: Tá sendo tóxico com o seu gato, mas eu tô dizendo com o meu.
2: Então, pô, vou falar isso na terapia. Não, não quero ser tóxico com
1: o meu gato. Tem amigo também,
2: cara,
1: que acha de verdade que o outro tem que fazer expediente também. Tem que estar ali a hora que quer. Não é assim também, viu, gente? Ah, gente, a gente confunde muito amizade. Vamos de áudio. Esse amigo.
3: Oi,
1: também.
3: Meu nome é Celeste, eu tenho 7 anos, eu sou filha do Glauber e eu tenho vários amigos que eles me fazem se sentir feliz, sabe? Aquela sensação que a gente sente da animação que eles dão e da brincadeira e da risada e da amizade. Beijo.
1: 7 anos, tá? Quando eu vou estragar?
2: Não.
1: Não vou estragar.
2: Não,
1: ela
2: não.
1: É linda, ela vai.
2: A gente
1: certo.
2: Só tem que, ó, peraí.
1: Não, não. Palmas pra ela, palmas. Que você consiga manter isso, que você consiga se divertir com seus amigos, que eles continuem fazendo você se sentir muito feliz e muito animada. Isas.
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1: Caco, vamos fazer um teste assim rapidinho?
2: Bora.
1: Sabe por quê? Porque eu sei que a gente fala para um Brasil inteiro.
2: Tá.
1: São mais de 47 afiliadas nesse país.
2: É gente, hein?
1: É mix pra caramba. É mix tudo pra todo lugar fazendo eco. Como hoje é dia do amigo, vamos ter uma noção dos nossos amigos do Brasil agora?
2: Vamos.
1: Você que tá aí ouvindo o programa no seu carro, você que acompanha a gente pelo aplicativo da Rádio Mix, você que ouve através do site, entra no youtube.com/@mixodamix e manda um oi pra gente. Eu pedi aqui, apareceram alguns, ó.
2: Não é só manda um oi, não, Kelly. Você tá. Aí você não.
1: Era um oi, só pra
2: você
1: saber.
2: Tem que ser minha amiga, que eu tô aqui tentando fazer o nosso canal o quê? Explodir de inscritos, cara.
1: Ah, é verdade. O que, que tem que fazer, então?
2: Ah, o cara, você entrou aqui pra dar um oi, pra dar aquela resenhada com a gente, falar com a gente no chat, né? Porque enquanto toca a música, enquanto a gente tá no intervalo, a gente continua por aqui. Você tem que se inscrever no canal @mixtudonamix no YouTube, ativar a notificação. E aliás, se você tem algum amigo que você tá precisando dar algum recado,
1: É hoje.
2: Você faz o seguinte, pega esse botão aqui de compartilhar, já manda no WhatsApp pra ele. Já
1: aliás,
2: era, tá feito.
1: Se você
2: recado
1: precisa
2: dado.
1: Mandar um recado pro teu amigo, ele não é teu amigo, tá? Porque amigo, ele não faz curva. Ele vai direto ao
2: vai
1: ponto.
2: Vai direto.
1: Ó, pessoal que tá chegando aqui na live, vai, bota pra subir essa live que eu vou ver e vou conhecer os nossos amigos do Brasil agora. Deixa eu mandar um beijo aqui na... Olha, Lícia Batista, oi, meu amor, já se inscreveu no canal? Olha, o Rafael também chegou aqui, oi, vai se inscrevendo. Mazdan, Alê, Thiago, ó, que da hora, Cacu, Brasil chegando na live.
2: Brasil voando aqui, mano.
1: Vida simples em família, 2.0 mandou oi também, quem mais? Tô Andrade, tamo junto, meu cachorro. É cachorro novo por aqui no YouTube? Cadê minhas graminhas, hein? Caramba, que da hora. Ó, a live subindo.
2: Opa, aí eu gostei, hein? Respeitei.
1: Olha, falou que é o melhor programa. É isso aí. A gente tá fazendo um balanço aqui. A live só tá subindo. Então, vai dando like na live e vem me dar um oi. Oi pro Caco, se você gosta de mim, gosta do Caco. Vamos aproximar essa relação aí. Vamos deixar mais próxima. Porque, assim, falar que é amigo é uma coisa. Agora, olho no olho é pra pouco.
2: Ô, mano, vou falar. A galera tá falando que meu cabelo tá parecendo do Zacarias, mano. Aqui
1: não
2: na
1: é
2: live.
1: Raro.
2: Pô, galera, vocês estão mandando a real, assim. Também não precisa ser tão amigo de falar assim, tanta
1: também,
2: verdade.
1: Cara. Posso falar? Meu cabelo hoje tá triste também.
2: Não, você tá
1: triste. Tá terrível.
2: Tá uma tristeza.
1: Tá uma tristeza. Eu queria um boné. Quem tem um boné?
2: Eu tenho um boné, mas aí eu vou revelar meu cabelo. Putz, ó, peraí, vou tirar o meu, vai. Eu vou revelar meu cabelo aqui pra galera da live.
1: Nossa, vou ficar giza piranha com esse boné. Deixa eu colocar. Pegou,
2: opa, pegou,
1: jogou aqui. Ô, gente, cola na live aí. Agora ficou da hora, ó. Deixa eu tirar o fone.
2: Nossa, cara, você tá parecendo um menininho de skate. Tá com o skate aí?
1: Deixa eu ver como é que
2: olha isso.
1: Na live.
2: Mano, gente, ficou da hora. Aí, quem? Aprova aí. A galera que tá na live aqui, o que vocês acharam da giza de franjinha? Aliás, gostei que você ficou com o boné e franjinha.
1: Fiquei?
2: E esse boné verde combina com você.
1: Deixa eu ver.
2: E esse boné é tipo de pescador também.
1: youtube.com/@mixodanix. Estou usando um boné pra esconder os meus cabelos, as minhas... Meu Deus.
2: Não,
1: Caco,
2: tá bonito,
1: que eu sou de boné.
2: Meu, tá da hora, cara. Tá da hora. Você podia mandar um tico fra, tico break.
1: Gente, posso falar uma coisa?
2: Ah.
1: Tava ruim. Ai, melhorou. Agora parece que piorou de novo. Eu
2: não,
1: boné.
2: Tá legal. Ah, inclusive um amigo mandou um áudio aí.
1: Mandou?
2: Mandou.
1: Mas é amigo mesmo?
2: É amigo, é amigo.
1: Ó, live, vem me ver aqui na live, gente. Quero vocês, vai.
2: Bora.
3: Oi, galera do Mix Tudo.
1: Oi.
3: Amigo, pra mim, é aquele que você pode ficar meses, anos sem falar, sem se ver. Tenho muitas amigas hoje que moram distantes,
1: exatamente,
3: que moram no interior. E quando a gente se vê, é tudo igual, é tudo do mesmo jeito. O sentimento é o mesmo, a vibe é a mesma e a vibração é a mesma, né? Mesmo estando distante, a gente vibra muito sempre um pelo outro. Então, amigo, pra mim é isso. É ali o sentimento, né? O sentir a energia boa da pessoa. É isso que é amizade.
1: Posso falar
3: beijo, galera?
1: Vocês?
2: Pode.
1: Beijo, meu amor. Adorei o seu áudio. Você me fez até refletir numa parada aqui. Amigo não é a gente que escolhe, sabia?
2: Não.
1: É o nosso coração.
2: Olha.
1: Repara pra você ver. A vibe bate, a energia bate. E aí ali, a partir desse momento, vai sendo construído muita coisa. Aliás, meu coração tá sentindo.
2: Tá sentindo. Tudo.
1: Você viu quantas pessoas entraram na live, cara?
2: Mano, bom.
1: Mais
2: boca.
1: De 50 aqui,
2: olha
1: ó.
2: Só.
1: Deixa eu mandar um beijão pra todo mundo que tá chegando aqui, gente. Obrigada pelo carinho, pela audiência. Você que tá fazendo parte aqui da família Mix Tudo, youtube.com/@mixtudonamix. Pra vocês, contem aí, vai. Amiga é o quê? Priscila, beijo pra você. Quem mais tá aqui? O Diogo Andrade, tamo junto. É só mandar um oi, levantar a mãozinha, que agora na live a gente vai falar com você. youtube.com/@mixtudonamix. Eu quero áudio. Fala aí que tipo de amigo você é. Pra ser teu amigo e tua amiga, o que que precisa? Quais são as exigências, baby?
2: É, às vezes você pode ser também um amigo Gaspar.
1: Aquele que some?
2: É aquele que some e vira aparece. Uma assombração na vida da pessoa,
1: nossa,
2: entendeu?
1: Nossa, tem amigo Gaspar.
2: Só aparece pra dar susto.
1: Exato. Ô, o Caco, ele é muito meu amigo. Ele emprestou o boné dele, né?
2: É,
1: Caco
2: lógico.
1: Caco é da hora. Caco,
2: mas,
1: amei.
2: Mas se você estivesse, por exemplo, passeando na rua e falar, nossa, que frio. É, da minha blusa.
1: Mas sabe o que é mais da hora? É que eu falei que meu cabelo tava muito ruim. Na hora ele jogou boné. Ou seja, ele concordou.
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1: Sabe uma coisa que eu tava pensando?
2: Sei não.
1: Amigo de verdade esquece aniversário?
2: Não. Quer dizer, puta, aí me pegou,
1: nossa,
2: velho.
1: Nossa, sabe por quê?
2: Você pegou no
1: eu
2: meu...
1: Eu sou uma grande
2: aí
1: amiga,
2: aí já,
1: mas...
2: já meteu a mão aqui e falou, ih, cara, comigo aí é difícil.
1: Mas eu posso falar uma coisa, na boa. Ah. Eu sou uma grande amiga, mas eu não sou calendário.
2: Eu também não, cara.
1: Eu não guardo data de nada, cara,
2: mas
1: de verdade.
2: Ó, tem várias redes sociais, né? Uma delas, porque assim, tem a maior utilidade ultimamente, o Facebook, que tem o calendário de aniversário.
1: Nossa,
2: então assim,
1: você
2: fica com o seu Facebook plugado ali, você vai ser avisado.
1: Ô, Caco, tô falando que eu pareço a menina da Avenida Brasil.
2: Qual?
1: A Débora Falabella.
2: A filha...
1: né?
2: Ah, a Débora Falabella. Não, eu acho que você é muito mais legal.
1: Eu sou a Nina.
2: Você é a Nina?
1: É a Giza.
2: É a Giza.
1: Ó, deixa eu fazer uma coisa. Vamos aproveitar que hoje é o dia do amigo e todo mundo que estiver fazendo aniversário hoje e estiver ouvindo esse programa, atenção, eu vou tocar uma música.
2: Atenção.
1: Como uma boa amiga que eu sou e o Caco também. Ah. Aliás, vamos tocar um áudio antes, aí depois eu vou soltar esse suspense aí, vai. Calma, segura aí, não vai embora não. Áudio sobre amizade, vai.
3: Oi, Giza. Oi, Caco.
1: Oi,
3: tudo bom
1: amor.
3: Com vocês?
1: Olá.
3: Aqui quem fala é Daniel Ferratti, de Manaus. E, cara, pra mim, os meus amigos são a minha família, porque são as pessoas que eu escolhi pra viver na minha vida, sabe? Eles moram no meu coração, a gente tem uma irmandade, na verdade, né? Mas nem a amizade se tornou uma coisa bem maior, né? Que tudo isso. E eu queria aproveitar, né, o dia do amigo pra mandar um beijo pra esses meus amigos que são do coração, que são meus irmãos e minhas irmãs, que vivem comigo todas as minhas angústias, meus sucessos, minhas alegrias, minhas tristezas, tudo junto. Então, um beijão pro Anderson Nascimento, pra Márcia Bipol, pra Cícero Rolim, pro Augusto, pra Ju, menino, pro Daniel Magalhães, que são incríveis, são maravilhosos e que me aturam, que estão sempre comigo nas minhas horas boas e nas minhas horas ruins. Beijão a todos, feliz dia do amigo.
1: Amor em voz alta, disse amigo em voz alta. Hoje em dia é difícil falar que amo um amigo em voz alta, viu, gente? A Valquíria mandou o seguinte aqui na live: amigo, só três, eu sou escorpiana, eu prezo qualidade, não quantidade.
2: Nossa senhora.
1: Escorpião, tem dessas.
2: Bom, mas três também? Só três?
1: Três. Eu tenho uma música que eu vou tocar agora.
2: Ah.
1: Se você é aniversariante, tá com alguém no carro que é aniversariante, tá ouvindo o programa na live, presta bastante atenção. Entre agora no youtube.com/mixtudonamix. Fala teu nome. Se for o seu aniversário, eu vou mandar beijo no final.
2: Ó, eu quero ver se é minha amiga mesmo.
1: Tá.
2: Você pode fazer uma coisa por mim?
1: Claro.
2: Então, eu quero que você toque uma música do Backstreet Boys. Quero ver se é boa, né, nisso.
1: Ah, Caco, você ainda duvidou?
2: Não, você vai tocar?
1: Eu sou sua amiga, Caco. Você tá com dúvida?
2: Eu tô...
1: Isso não é coisa de amigo, não, Caco.
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1: Acredita.

0: Pronto, Caco, provei que eu sou sua amiga tocando a sua boy band, Backstreet Boys.
1: Muito obrigado, você preencheu um vazio que estava no meu coração.
0: Já viu aquele ditado, quem avisa amigo é?
1: E quem avisa, quem amigo toca também?
0: É, você viu? Eu toquei uma pra você. É uma música do Backstreet Boys. Mas agora, não diga que eu não avisei. Atenção, meus amores. Galera, presta bastante atenção aqui. É o ditado quem avisa amigo é. E eu sou amigo de vocês. Presta atenção nessa dica. 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
0: Isso.
1: Mas a história vai muito mais ali, vai muito além dos resgates vitais, porque tem segredos de família, disputas de poder e aquele clima de conspiração. 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
0: 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Então, essa é a de Caco e, claro, a de Giza pra você.
1: Gostei.
0: Antes de ir embora, vamos mandar parabéns?
1: Vamos.
0: E o parabéns?
2: Parabéns pra você.
0: Oh, oh. Olha, os nossos queridos ouvintes e amigos do Brasil que estão soprando velhinhas hoje, Emily Carvalho, Elaine, aliás, o pai da Elaine Ginosa, parabéns pra ele. A Ana Luísa, que tá no carro ouvindo a gente, de São Paulo.
1: Parabéns.
0: Tudo de bom pra vocês, tá? Feliz dia do amigo. Amanhã a gente tá de volta. E lembrando, de segunda a sexta, Mix Tudo às 18 horas pela Rede Mix de Rádio. E você também pode seguir o youtube.com/mixtudo. A gente quer bater 2.000 inscritos até sexta-feira. Faça sua parte como nosso amigo, né?
1: É isso aí. Como o nosso amigo, você vai me seguir, vai seguir a Giza também no Instagram. Eu tenho certeza disso.
0: Duvido você colar lá, hein?
1: Duvido. Ó, pra me seguir é fácil. @CacoGrandino, CACoGrandino no Instagram e no TikTok. E pra seguir você, Gi.
0: Eu tô lá também no TikTok, no Instagram, como Giza.1. É fácil me achar. Giza.1. E amanhã está de volta. É o nosso @MixTudo na Mix.
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0: você, melhor ouvinte do Brasil, ouve. Charlie Brown Jr., Lugar ao Sol. E aí, gente boa? Ótima semana, porque a gente merece, né? Deixa eu te avisar que daqui a pouquinho, às 8 da noite, tem mais uma edição do Pede no Zap. A noite pode ficar melhor. Manda uma mensagem de voz aqui pra gente no 11 983 408 mil. Nessa mensagem de voz eu quero saber o teu nome, de onde você tá ouvindo e que música você quer ouvir durante o Pede no Zap, que vai começar daqui a pouquinho às 8. Todos os sons que tocarem entre 8 e 9 são as que vão chegar no Zap da Mix. Então aproveita para colocar o teu som aí na programação. Facinho demais. Então manda ver 11 983 408 mil. 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

0: que a gente a conhece como Priscila Leone, mas carinhosamente chamamos de Pitty. Me adora, no melhor mix do Brasil. Só boas notícias. Sabe aquele fone de ouvido, nota 10 de 10 da Aiva? Já tem mãos. Cassiano Silva, final do telefone 2618. Ô Cassiano, parabéns. Seu presente é maravilhoso. Aguarda aí que a equipe da Mix vai entrar em contato contigo, tá?
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0: Opa! Papito não para não. O Supla vai fazer um concerto especial ao lado do famoso e premiado o maestro João Carlos Martins. A apresentação foi batizada de From Bach to Supla. Ou seja, desde o músico Joseph Bach, né? Joseph Sebastian Bach. Até o nosso Papito Supla, a ideia do show é unir o mundo da música clássica com o punk do Papito. Vai ser muito louco. O concerto promete contar com músicas dos Beatles, David Bowie, John Lennon e sucessos do próprio Supla. Esse espetáculo vai rolar no dia 15 de setembro em São Paulo. Os ingressos para esse show, né, super especial, já estão à venda. Agora a gente tem que ficar na torcida para esse show viajar ao Brasil, né, minha gente? Para saber mais sobre o show do Supla com o maestro João Carlos Martins, vai na nossa casa da internet, radiomixfm.com.br.
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3: 7:57.
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0: Ah, no ar, o programa feito pelo melhor ouvinte do Brasil é você. Eu digo sempre, e é certeza esse bilhete, não tem ouvinte igual ao da Mix em todo o Brasil. Só gosta de musicão, ganha presentes legais, está sempre aqui na casa, nos prestigia. Muito obrigado para você, onde quer que você esteja nesse momento, no carro, em casa, trabalhando, enfim. Bora então ser mais feliz? Vamos tocar sua música preferida. Manda uma mensagem de voz pro 11 983 408 mil. Nessa mensagem de voz, todo dia você manda uma, hein? Aqui a gente quer saber o teu nome, de onde você tá ouvindo a Mix e esse som bacana pra começar bem a semana.
2: Que a P Mix, que aqui é o Silvio Ribeiro, Parque Santo Antônio. Gostaria de curtir com vocês aí, John Bon Jovi, Blaze of Glory.
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1: Mix, agora são 8:08. Só tô esperando o seu som pra tocar aqui no melhor mix do Brasil. Chega junto aqui no 11 983 408 mil. A gente curtiu o Alex Warren com Ordinary. Boa noite, quem é tu?
2: Fala aí, Mix. Aqui quem fala é o Cadu.
1: Fala, Cadu.
2: Sou motorista de aplicativo e sou DJ de hip hop de Mauá. Toca aí pra nós. Still Dre, Dr. Dre, manda Mix, a melhor do Brasil.
1: Que paulada! E a todos os motoristas e as motoristas por aplicativo, 5 estrelas pra vocês. Obrigado pela carona.
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0: já se banhou na queda de uma cachoeira? Deve ser sensacional, não tive esse prazer ainda, viu, Zeider? Aliás, abração ao Zeider e a galera do Planta e Raiz, sempre de ouvido colado aqui no melhor mix do Brasil.
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0: E aí, só falta tu agora pedir um som. 11 983 408 mil. Mandar um abração aqui pro Vanilson e o filho, Rafael. O Reinan tá em Guarapiranga, zona sul de São Paulo. A Wanda e o Jeremias estão no preparo da janta da cidade de Guaratinguetá, o som da Mix. Obrigado, casal. E você? Tá por onde? Me conta, que som que você quer curtir?
2: Oi, Rádio Mix. Oi? Aqui é a Sayuri, diretamente do Japão, da cidade de Nishio. Gostaria de pedir uma música do Linkin Park.
0: Vamos tocar! Agora no Japão, são 8h21 da manhã. Arigatô! Bora então ouvir Linkin Park.

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1: Mix, agora são 8h26 pra sempre. A gente vai curtir o som do Michael Jackson. MJ, cantou aqui. You Rock My World. Você faz a programação até as 9. Manda o teu som aí pra começar bem a semana. O zap da Mix é o 11 983 408 mil. Não esqueça de falar o teu nome e também de onde você tá ouvindo, beleza?
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2: Faz o check-in aqui no zap da Mix e pede o teu som naquela mensagem bonitinha. Você manda todo dia uma capricha na nossa 11 98340 8000. Brilha.
4: Fala, Rádio Mix. Oi? Meu nome é Bruna, falo de Osasco, sou ouvinte da rádio há pelo menos 20 anos. Uau. E o mínimo que vocês me devem é tocar a música da Katy Perry, Fireworks, que eu tanto amo. É. Valeu, até, adoro vocês.
2: Ah, Bruna, a gente também te

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1: Isa fez o show aqui no Melhor Mix do Brasil às 8h41. Caos e sal. Não, sem caos. E sim, só com músicas boas que você pede pelo zap da Mix. É o 11 983 408 mil. O Clauder tá em Teresina, no Piauí, tá na sintonia da Mix, bem como a Simone, da cidade de Votuporanga. O Aurélio é motorista por aplicativo na cidade de São Paulo, tá por aí, tá na rodagem. E você, motorista, que tá na rodagem agora ouvindo a Mix, e as motoristas também, brigadão. Bora pedir som, vamos curtir o quê?
2: Fala, pessoal da Mix. Oi? Aqui é a Gabriela de Jacareí, São Paulo, e eu gostaria de ouvir Wonderwall do Oasis.
1: Bora ouvir.
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1: Ora, porque você pediu e pelo zap da Mix é assim que funciona em duas edições, às 8 da manhã e às 8 da noite. Então, à noite a gente tá aqui, fazer sua diversão. Manda o áudio pro 11 983 408 mil. Um abração pro Vitor, tá na cidade de São Carlos. Wesley, tá em Pouso Alegre, Minas Gerais. E tu, tá por onde? Que pedrada, que som bacana a gente vai ouvir, mano.
2: Boa noite, Rádio Mix. Boa. Aqui é o Marcelo de Recife. Oi, Marcelo. Motorista de aplicativo. Toca Hotel Califórnia, por favor.
1: Essa aqui é pra respirar e ouvir com todo carinho do mundo.
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